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0: Ricordo Brigò. Coisa linda. Obrigada, Belo Horizonte.
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0: Vai, boiadeiro!
1: Ana Castelo, o que que tem?
2: Parece que eu já quero sentar aqui num bar em Goiânia mesmo e já começar a beber ouvindo essa.